0: Só aquela coisa novo mesmo do Cider não pode pinchar.
1: Por quê?
0: Porque é novo, né, Rosa? Se você for ver por dentro, ele quer. Esse é a vaca, já comeu o boi, já comeu a vaca. Ai,
2: ai. Verdade?
0: Vem que mergulhando.